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4: Olá, muito boa noite. A partir de agora, deixe o amor entrar pela sintonia do rádio. Está começando.

Começando mais um Love Night, com músicas inesquecíveis e momentos marcantes. Ajuste-se.

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Elton John, Blue Eyes.

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1: Rick James, You and I.

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1: Randy Van Warmer, Just When I Need You Most.

0: Este é o Love Night na sua noite. Daqui a pouco tem mais Love Night para você. Mais canções românticas, mais emoções e momentos especiais. Já já voltamos. 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
0: Estamos de volta com Love Night, trazendo mais melodias apaixonantes para iluminar a sua noite. Mandy Moore, I'd Rather Lose.

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1: Lemar, let's stay together.

0: Você está curtindo Love Night. A gente faz agora um intervalo rapidinho, mas já já o Love Night volta com mais lembranças musicais. 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
4: Brad, make it with you.

Aqui você curte grandes sucessos românticos da música internacional. Mark Knopfler and Dunblane, Knocking on Heaven's Door.

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1: Joe Cocker, Ain't No Sunshine.

Aqui você mata a saudade e curte as melhores internacionais. O Love Night faz uma pausa agora, mas continue na sintonia, porque vem muito mais música bonita

0: O Love Night está de volta. Prepare o coração, porque vem mais emoção por aí. Boa noite.
1: Foreigner, I wanna know what love is.

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1: Patrick Swayze, She's Like the Wind.

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1: Mortiba, Andrés Minal.

em seu dial Love Night, tocando as melhores canções do passado. Sammy J, Tell Me a Lie.

0: é o Love Night com você. Vamos a um breve intervalo. Daqui a pouco a gente retorna para continuar embalando a sua noite. 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
1: Gilbert O'Sullivan, Alone Again.

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1: Júlio Iglesias e Stevie Wonder, My Love.

Que bom ter a sua companhia conosco aqui no Love Night. Agora faremos uma pausa no programa. É só um pequeno intervalo. Já já o Love Night volta com mais sucessos românticos para você.

0: Love Night retorna agora com mais músicas que falam direto ao coração. Continuemos nesse clima gostoso que só o Love Night proporciona para você.
1: Seal, Kiss from a Rose.

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1: Madonna, Spanish Eyes.

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Nina Simone, I Pure a Spell on You.

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0: Glenn Frey, The One You Love.

0: A você que está nos ouvindo, desejamos uma ótima noite. O Love Night vai ao intervalo, mas volta já já com mais emoção e romantismo. 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
2: Estamos de volta com Love Night. Mais uma sequência de canções para tocar fundo no seu coração.
3: Whitney Houston, I Will Always Love You.

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2: Patty Austin and James Ingram. Baby, come to me.

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Michael Jackson, I Just Can't Stop Loving You.

Linda essa música, não? Bem, vamos a um rápido intervalo, mas já já voltamos com Love Night e mais uma sequência de grandes sucessos românticos.

O Love Night retorna agora com mais clássicos românticos para você suspirar. Foreigner, Been Waiting for a Girl Like You.

Nosso abraço a você que está ligado na gente. Continue conosco. José Feliciano, I Wanna Be Where You Are.

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1: Savage Garden, Truly, Madly, Deeply.

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1: More New Blends. It ain't over till it's over.

0: A noite foi linda, cheia de sentimentos e grandes canções. O Love Night se despede agora, mas amanhã estaremos juntos novamente para mais 4 horas de puro romantismo. Boa noite e até amanhã. 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

0: lista de projetos, e há projetos identificados para melhorar a nossa integração na realmente a questão marítima, praia da Cara Vigã, a questão do cabo de telecomunicações Amílcar Cabral. Portanto, temos questões específicas, mas essa especificidade também vem da integração do comércio. Já a própria integração comercial entre os países da CDO já não é grande, mas chega aos 20%. Em relação a Cabo Verde, não chega a 2%. E veja-se que, por exemplo, na aplicação de taxas, como a taxa da CDO, Cabo Verde fica prejudicado porque praticamente toda a sua importação é taxada pela CDO, porque há muito pouco comércio dentro da CDO, aquele que não é taxado. Portanto, nasce aí uma injustiça, pois a média, digamos assim, da taxa da CDO, Cabo Verde tem uma taxa superior à média dentro do espaço comunitário. Portanto, há um dossiê que estamos a preparar para entregar no sentido de se reconhecer a especificidade de Cabo Verde e, a partir daí, ter-se uma nova fórmula de cálculo da taxa da CDO a aplicar nas alfândegas.
1: Tem pernas para andar, já há um consenso dentro da comissão.
0: Temos referido a isso por várias vezes e já há algum tempo que nos referimos a isso nas reuniões. Inclusive, há dias esteve aqui a vice-presidente da comissão da CDO. Eu encontrei-me com ela, referi-me a esse caso concreto e ela disse: olha, entreguem o dossiê. Portanto, nós estamos a preparar o dossiê para entregar. É claro que a partir daí teremos uma dinâmica diplomática suficiente para que o ambiente para a sua aprovação seja favorável.
1: E aí vai-se recalcular a dívida?
0: Não, não, a dívida é dívida, o que já está, meu caro. E tem-se é que acordar a reestruturação da dívida, talvez pelo pagamento de um montante inicial.
1: Fez referência ao corredor Praia da Cara Bijan. A ideia que se tem é que esse projeto nunca mais, ou insiste em não sair do papel.
0: Ainda em dezembro me referi a isso, me referi a esses projetos que, como você diz, nunca mais saem do papel. De facto, os elementos de integração de Cabo Verde na região são fundamentais para

0: Cabo Verde também se sinta parte daquilo que é o desenvolvimento da nossa região. Já lhe disse que a parte continental tem projetos comuns, a nível de infraestruturas, a nível de energia, e Cabo Verde, sendo um país, digamos, insular, não usufrui desses projetos, mas mesmo esses, como o Cabo Amílcar Cabral, como essa rota marítima que está já identificada há algum tempo, também, como diz bem, não saem do papel, mas andamos a pressionar, andamos a referir a isso, mostrando que Cabo Verde também tem queixas, não é?
1: Falta decidir a forma de gestão do Cabo Submarino Amílcar Cabral. Será um consórcio? Será uma empresa contratada?
0: Ainda não se chegou a essa fase. Primeiro, tem que haver boa vontade política para aprovar o projeto. Segundo, tem que definir-se o modelo de financiamento. Se é cada país que vai à procura do seu financiamento, do seu troço, ou se é um fundo da CDO. Após isso, existe a questão da gestão. Cabo Verde tem muito interesse nesse cabo. Aliás, foi Cabo Verde o promotor desse cabo, porque, como sabe, Cabo Verde pretende exercer um papel a nível da comunicação de dados, de quer ser um centro ativo, deve ter data centers que possam ser úteis na região, e para tal tem que ter ligações de transmissão, nesse caso de cabos submarinos. Portanto, dinamizou esse processo, mas acabou por morrer um bocado, morrer um pouco.
1: Há muitos desafios, para esse 2026-2027, não é?
0: Estamos a referir a uma questão da nossa região, e não referimos a todos os desafios de segurança, que cada vez mais são preocupantes aqui na nossa região, aí nos Grandes Lagos, vê-se o que se passa aí no Mali, algumas questões relacionadas com a fronteira mais profunda do Senegal, algumas ameaças. Portanto, a questão da segurança está na ordem do dia e é debatida profundamente no Conselho de Ministros, inclusive com reuniões específicas dirigidas às questões de paz e segurança. Há questões macroeconómicas, por exemplo, a questão da moeda, que se debate também há muito tempo. Há questões de melhoria global a nível da gestão da própria CDO, as estruturas existentes. Portanto, isso até foi bastante debatido a quando da última reunião do Conselho de Ministros de dezembro. E repare que as questões são tão pertinentes que estava prevista já na próxima semana uma cimeira do futuro da CDO. Uma cimeira dos chefes de Estado para debater o futuro da CDO, mas que infelizmente foi adiada e ainda não se sabe quando é que se realizará essa tal cimeira do futuro.
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3: Oito da manhã, mais 5 minutos.
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3: Voltamos à música. Última hora de Bom Dia Cabo Verde desta quarta-feira, 13 de maio. Ainda nesta hora, então, vamos ter a rúbrica Cidades do Futuro e vamos celebrar os 41 anos do disco Brothers in Arms dos Dire Straits. Fico por aí.

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1: Presença de Martinho da Vila aqui com aquela vibe boa do samba, não é? Sempre junto connosco então nessas andanças radiofónicas.
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1: Os Mendes Brothers, Madalena.

Grande som dos Mendes Brothers, Madalena. Sempre com grandes balanços e grandes arranjos, estes dois irmãos incríveis. Aqui a voz de João Santos, João Mendes, e os arranjos de Ramiro Mendes, este grande compositor da nossa terra. Bom dia, boa disposição, quarta-feira, 13 de maio. Come on, baby, Dominique Panal.

0: James Blunt aqui com este grande sucesso, You're Beautiful. 8h24, está na hora de a rubrica Cidades do Futuro, neste dia de hoje.
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0: Bom dia, ouvinte da RCV. Bem-vindo a mais uma edição de rubrica Cidades de Futuro. Essa rubrica que é promovida pela Fundação Smart City em parceria com a RTC e tem como objetivo informa, forma e incentiva cidadãos com dicas de modo que não pode tornar nossas cidades, nossas comunidades inteligentes e ser nós também cidadãos inteligentes. Começa hoje uma nova série na nossa rubrica, dedicado a um dos maiores momentos de nossa história. Para a primeira vez, Cabo Verde se entra no maior palco de futebol mundial. Um país pequenote, com um povo gigante. Uma nação espalhada para o mundo, mas unido por um só sentimento. Orgulho de ser cabo-verdiano. Mas é um momento que também é muito para além de futebol. Na rubrica de hoje, também um homem que é presidente da Fundação Smart City Cabo Verde e presidente da Associação de Mulheres Empresárias de Cabo Verde e Diáspora, Lloyd Monteiro, tem a falar sobre participação de Cabo Verde na Copa do Mundo 2026.
1: Bom dia, ouvintes. Cabo Verde se prepara para participar pela primeira vez na Mundial de Futebol de 2026, um marco histórico que está coloca nosso país no centro de atenção global. Um país pequenote, mas um povo gigante. Uma nação espalhada para todo o mundo, mas unido para um só sentimento que é orgulho de ser cabo-verdiano. Experiência internacional te demonstra que as mega-eventos tendência a gerar impactos efêmeros só daquele momento. Mas, para um país pequeno, moda Cabo Verde, é crucial uma estratégia para eternizar esse momento e transformá-lo num ativo estratégico com benefícios duradouros. Nossa seleção sabate em três jogos. É dia 15 de junho na Atlanta contra a Espanha, dia 21 de junho na Miami contra o Uruguai e 26 de junho na Houston contra a Arábia Saudita. Na Miami, Cabo Verde vai ser o único país cabo-verdiano na campo. Então, quer dizer que no Sabá representa nosso continente na campo de Miami e projetá-lo no mundo. Então, neste contexto, um consórcio liderado pela Fundação Smart City, em parceria com a Associação de Mulheres Empresárias de Cabo Verde e Diáspora, African Foundation e West Africa Consultant, e com o apoio institucional do Governo de Cabo Verde e Federação Cabo-Verdiana de Futebol, nos organiza um evento internacional na Miami, onde que desporto, cultura e negócio têm encontro. No CRI cria uma plataforma para promover Cabo Verde como um destino de investimento, de turismo sustentável e afirma o país como um hub de negócio e de economia digital, posiciona Cabo Verde como porta de entrada de investimentos e negócios para a África. Por isso, no cria esse evento que chama Cabo Verde World Cup Experience Miami 2026, de orgulho à ação

0: legado para próximas gerações. Mais do que um evento desportivo, a participação de Cabo Verde na Copa representa uma oportunidade estratégica para posicionar Cabo Verde como um hub econômico digital e sustentável no Atlântico Médio. E reforça o papel de Cabo Verde como ponte entre África, Europa e América. Cabo Verde está só a entrar no campo, está entrando numa nova fase de sua história, onde que o orgulho está transforma em ação e ação em desenvolvimento. Para mais informações sobre o nosso evento, nós estamos convidados para entrar e seguir na nossa página de Facebook e Instagram, Cabo Verde World Cup Experience Miami, onde nós podemos acompanhar o evento antes, durante e depois. E também tem várias surpresas, várias novidades sobre o evento. Para a moda mundial está passa, mas legado está fica. Nós temos um bom dia e nos vai tudo nosso apoio à nossa seleção.
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0: Soraya Ramos, minha terra. Abraço para todos os ouvintes da Rádio de Cabo Verde, 8h32. É verdade, a ansiedade aumenta cada dia mais, não é? Com a chegada da Copa do Mundo. Estreia de Cabo Verde na Copa do Mundo, dia 15 de junho, às 3 da tarde, cai numa segunda-feira. Às 3 da tarde.
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0: Está na hora de celebrar o aniversário do disco Brothers in Arms dos Dire Straits. Pois é, foi lançado a 13 de maio de 1985.

Dire Straits So Far Away, um dos temas de sucesso deste álbum Brothers in Arms, que hoje, 13 de maio, completa 41 anos. Foi lançado então a 13 de maio de 1985. É o quinto álbum de estúdio da banda de rock inglesa Dire Straits. O disco foi um marco na indústria fonográfica, sendo um dos pioneiros no processo de gravação, mixagem e masterização totalmente digital. O álbum se tornou o primeiro da história a vender 1 milhão de cópias no formato CD. E também foi o primeiro a ser mais comercializado neste tipo de mídia do que em sua versão em LP. Mídia então dominante no mercado na época do seu lançamento. Foi o primeiro disco a sair em CD que vendeu 1 milhão de cópias. Em 1985, incrível. E agora outro grande sucesso deste disco, Money for Nothing. Isto é incrível, isto é incrível. Bom dia, boa disposição, Rádio de Cabo Verde.

Sucesso tremendo este Money for Nothing. Está neste disco Brothers in Arms que estamos a curtir então nesta reta final de hoje de Bom Dia Cabo Verde. Este álbum foi lançado a 13 de maio de 1985. Estamos a celebrar os 41 anos de existência deste Brothers in Arms, que muita gente conhece aqui em Cabo Verde. Faz parte da banda

sonora da vida de muitas pessoas. Já ouvimos So Far Away, estamos com os últimos acordes de Money for Nothing. Aqui com a participação especial de Sting. Este disco faz parte dos... como é que hei de dizer? Faz parte da lista dos 200 álbuns definitivos do Rock and Roll Hall of Fame. Walk of Life.

Tremendo sucesso, Walk of Life, Brothers in Arms, este discaço que estamos aqui então a curtir nesta reta final de Bom Dia Cabo Verde de hoje. E este disco, devido à sua qualidade de som cristalina, o álbum foi, como é que dizer, amplamente utilizado em lojas de som para demonstrar a superioridade técnica dos novos disquinhos prateados, ou seja, era a chegada do CD e queria-se convencer toda a gente que o som iria revolucionar, revolucionou mesmo, mas ficou para trás o CD. Agora é tudo digital, é tudo online, é tudo MP3 e não só. E muitas lojas então na altura usaram este álbum para mostrar o som, a qualidade de aparelhos que vendiam na época. A produção foi meticulosa, conduzida por Mark Knopfler, guitarrista e vocalista, e também Neil Dorsman. Esta sonoridade de facto é impecável e espaçosa, principalmente neste tema que já estamos a ouvir, que dá nome ao disco Brothers in Arms.

O disco ganhou 2 Grammy Awards em 1986 e vendeu incrivelmente bem, tornando-se o 8º álbum mais vendido na história do Reino Unido.

Brothers in Arms, 1985, saía então este discaço, este álbum tremendo. Obrigado por tudo. Estamos a fechar mais uma edição de Bom Dia Cabo Verde.

0: E vamos aqui então a recordar e a celebrar mais um aniversário deste álbum que aqui em Cabo Verde fez muita gente gostar de rock, gostar dos Dire Straits. E este álbum não foi apenas um álbum de rock, é um marco tecnológico, não é? Já o disse, comercial, tecnológico, comercial e artístico, que definiu a sonoridade na década de 80. É verdade. Este disco é para ser ouvido com auscultadores. Rádio de Cabo Verde.
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Estamos juntos, últimos 5 minutos de Bom Dia Cabo Verde. Agora é hora de dar os parabéns para um jovem de 4 anos, que completa hoje 4 anos, um miúdo muito inteligente, que é o Deion, que hoje completa 4 anos de idade. Felicidades, muitos parabéns, meu amigo. E da parte da mãe Jó, também da tia-avó Fato Cruz, da amiga Reini, do avô Quinca, muita gente, não é? Desejo-lhe hoje muitos parabéns, também do tio Pequi, enfim, família grande, muita gente, muitos parabéns então para Deion, que hoje completa mais um ano de idade, da amiguinha também Melanie Rosa, da Kayla também, portanto, muitos parabéns para Deion, 4 anos, jovem muito inteligente, um bom rapaz que completa hoje então 4 anos de idade. Esta música aqui é para ele, ele adora esta música, que é Funk do Patinho, Dança do Congela.

0: Presença aqui então, funk do Patinho, a dança do Congela. Especialmente para a Deian, então, que completa hoje mais um ano de vida. Muitas felicidades para este jovem de 4 anos de idade, completados hoje, 13 de maio.
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0: Pessoal, então, um grande abraço, que o dia de hoje seja diferente para melhor. Paz de espírito sempre, obrigado pela preferência, amanhã mais. Estaremos aqui

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0: se feito na vida de jovens. Amigos ouvintes, foi um prazer estar conosco nesse momento ali. Esse programa é de iniciativa de RTC em estreita colaboração com o CCS SIDA na sensibilizar homens e mulheres a prevenir de vírus de SIDA. Esse programa foi produzido e apresentado por Carlos Ferreira, com assistência técnica de Aldair Júnior e Domingos de Pina Fernandes. Na sexta-feira, também fala de trabalho de educadores de par na comunidade.
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1: Muito boa tarde. Hoje não se fala ali da conjunto de situações, jeito de balanços que não teve no nosso contacto porta a porta na Santiago Norte. Portanto, o que não ter constatado é que propriamente esse governo, mas sim sucessivos governos, que têm estado te acredita no setor primário. 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Portanto, isto não te fica muito desiludido, porque a potencialidade que o país tem, hora que o próprio governo que te muito acredita nele, que te aposta nele, já está visível, já está mais que notório que te aposta nele. Portanto, é um setor que é parente pobre na ótica de ver desse governo, porque se man não sabe, se man te repite.
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Daí que não te pede, vota PP, vota Partido Popular na dia 17 de maio, que é para não ter melhores, para não melhorar o setor de setor primário. Portanto, é conjunto de outras coisas. Se não repara nesse momento, nesse preciso momento, no período eleitoral, não estou de rios de dinheiro que te foi gastado. Rios de dinheiro que te foi gastado em detrimento de pessoas sofridoras. Porque você está fazendo gasto com dinheiro, é panelas na lume, é dinheiros gastos com música, com festa, com conjunto de coisas está danado, está de camisola, chapéu na chão, cima que custa dinheiro, é em jeito de engana aquele próprio povo sofridor ali para votar na boa. 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Portanto, não tem daí que não te exorta. Senhor Procurador-Geral da República, não te exorta e Comissão Nacional de Eleição e todas as autoridades competentes no sentido de tomar medida para que isso, que a volta te aconteça. Dinheiro está gastado de que forma ali. Já teve numa outra altura que tem somado 178 milhões de escudos um partido político gasta num de que essa campanha eleitoral. Portanto, minha gente, isso é de lamentar. Isto é muito grave. Daí que nós, caso não ser eleito, não também combate que esse tipo de coisas também, que é um esbanjamento num país maior a Cabo Verde. Daí que não te pide, vota PP, vota Partido Popular, para que não tenha pelo menos 2 ou 3 representações no Parlamento. Minha gente, vota na PP e vota na diferença. E vota na revolução, para não revolucionar o Parlamento cabo-verdiano. Daí que não te pide encarecidamente um voto no Partido Popular para não haja aquele que é ganhos que não está batendo. 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Portanto, para não combate ondas de desemprego que tem, também onda de criminalidade e a insegurança que tem na praia, nem só nas outras ilhas também, hoje nas outras paragens, também tem grande índice de criminalidade. Portanto, tudo para não leva a proposta para melhorar a situação. Melhorar a situação é basta o combate, que é a degradação que está na grande camada de jovens, mas também para dar mais emprego, para criar mais condições para jovens, para cativar jovens no país, mas também para ter melhor segurança na Cabo Verde. Tudo isto é um conjunto de coisas que tem que fazer para jovem, para que melhore a situação da insegurança e de sair em massa. No outro dia, teve na Santa Cruz um jovem flan, do nada, respondendo assim: nosso governo precisa saber, mas reprime jovem, é que aquele é que é o melhor caminho. Mas sim, é pergunta jovem, cuze que bu crê? Portanto, fica com aquele recado ali, pergunta muito pertinente, muito bem colocado. Porque, na verdade, pergunta jovem, cuze que bu crê? Um criobi jovem. Tanto que ali, única proposta também é que nós não tem que levar no Parlamento, caso não foi eleito, que em vez de você te reprime jovem, você pergunta jovem que você quer crer. Daí que não te pedem hoje encarecidamente, vota Partido Popular 17 de maio, vota para o cobra, vota ou pergunta, minha voto onde que para. Portanto, vota Partido Popular 17 de maio. Boa tarde.

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1: Com vocês, alguns momentos da participação de Francisco Carvalho no último debate legislativo. Ouça agora o que o Francisco Carvalho tem a dizer sobre a viabilidade dos transportes.
2: A minha fica a pensa naquele comerciante lá de São Filipe que passa afronta com questões de transporte. A minha fica a pensa naquele alguém que mora lá em São Nicolau, que fica bem praia, é que consegue bem. 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É meio que a minha pensa.

0: isso agora. O que o Francisco Carvalho tem a dizer sobre a habitação?
1: Que os moradores de aquele bairro que chamava Capadócia, que logo no primeiro mês que entra na Câmara de Praia, que tinha aquele conjunto de barracas lá, lá no fundo de Jamaica. Daí fica com a esperança, mas grupos de trabalhadores de Câmara Municipal de Praia, que passam a ter acesso a lote de forma indiscriminada, mas também uma certa sigue, tudo trabalhadores. Está trabalhava na distribuição de lote, mas isso fica só todo diabo. Daí fica com a esperança, mas estou bem. Daí fica com a esperança, mas tudo que as agentes de polícia judiciária, aquele grupo, sim, mas estamos, essas siglas de bairro. Eles olham a quantidade de lotes que nos distribuem dentro de quadro legal. Fico com a esperança, mas agentes de polícia nacional, mas também, mas essas siglas. Fico com a esperança, mas jovens, mas pessoas sem nenhum rendimento que nos atribui lotes na Vale de Palmarejo Grande, mas também, mas essas siglas. A nós, na Câmara de Praia, já não fazemos trabalho em termos de reabilitação, em termos de construção de casa de banho. Nós que bem defende as bandeiras de construção de casa de banho para dar dignidade para pessoas. Não tinha na Câmara, não tinha uma empresa na Câmara de Praia que tem bem de lote dentro da Câmara mais barato que a própria Câmara. Não cabe com ele, não fica ele. Não cabe com coisa que não tinha na Câmara de Praia que era leilão para ter acesso a lote. Não cabe com leilão para alguém poder ter acesso a lote normal para balcão, para a porta de frente. Não tem estado tomando medidas e não tem bem a largueza para isso. Concretamente, não também retoma a casa para todos. Que as outras medidas que é falado ali, questão de cooperativa, questão de crédito e bonificado, acesso para jovens, etc., é medidas que aconchego. O que está falta é coragem igual, que é para não implementar novas medidas ao nível de governo e não para concordar com a Câmara, sim, o governo do MPD faz. O governo do MPD passa a ter habilita a casa, passa a fazer casa de banho, que é missão de câmaras municipais. Eu tenho trabalho junto com câmaras municipais na tudo que esse tipo de projeto ali, para não empoderar câmaras, para tudo presidente de Câmara de Cabo Verde, tenho oportunidade de implementar medidas concretas na área de habitação.

0: Ouça agora o que o Francisco tem a dizer sobre o setor primário, agro e pesca.
1: O TBN centra no setor primário, quando o povo desenvolve agricultura, quando o povo desenvolve pesca e quando o povo desenvolve criação de animais. Porque ele é fundamental.

Ele que a nós, em primeiro lugar, nos disponibiliza mais água através de barragens, água através de furo, água através de dessalinização. É fundamental também que no BEM tem acompanhamento técnico disponível para o mundo rural. Então, lembra com teu tristeza, estado de abandono que o mundo rural está nele hoje, a moda MDR foi completamente destruído naqueles últimos 10 anos. Já tinha referido antes, ainda torna sublinhando. Eu tinha, no mundo rural, em 2016, 45 mil postos de trabalho. Gosse, em 2026, 10 anos depois da má governação do MPD, eu tenho apenas 15 mil postos de trabalho. 30 mil postos de trabalho destruídos. Pamode, um MDR fraco, que até consegue acompanhar tecnicamente o agricultor, então a luta garante. Mas eu também tenho, novamente, um MDR forte, tecnicamente capaz, que também acompanha, de facto, tudo nós, trabalhadores do mundo rural. A nós, na área de pesca, já não assumir de frente, e também industrializa a pesca. Pescadores também têm barcos, barcos de grande porte, que te permitem bem mais longe. Essa queixa, na Brava, no Bil, todo lado de Cabo Verde, no Tobique ali, ele é uma realidade.

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Não voto porque estou desempregado. Não voto porque não tenho casa. Não voto porque a minha única saída parece ser emigrar. 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Entende o teu cansaço. Entende a tua dor. 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Ela apenas fica sem voz. 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Escolhem quem fala ou quem se cala sobre o teu futuro. 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Se queres saúde com resposta, vota. Se queres segurança nos bairros, vota. Se queres ficar em Cabo Verde por escolha e não emigrar por desespero, vota. A abstenção pode parecer protesto, mas muitas vezes acaba por ajudar aqueles que contam com o teu silêncio. Transforma a tua indignação em voto. Transforma o teu cansaço em coragem. Transforma a tua esperança em mudança. 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É também para todos os cabo-verdianos e cabo-verdianas com mais de 35 anos, que já votaram muitas vezes, que já desiludiram muitas vezes, mas continuam a amar profundamente este país. 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Viu famílias sem casa condigna. Viu trabalhadores esmagados pelo custo de vida. Viu doentes esperando demasiado tempo por uma consulta, por um exame, por uma resposta. Mas quem viu tudo isso não pode desistir agora. A sua experiência é necessária. A sua memória é necessária. A sua consciência é necessária. A sua voz é necessária. Não votar também é uma escolha. E essa escolha tem consequências. Quando um cidadão consciente fica em casa, outros decidem por ele. Decidem sobre o parlamento. Decidem sobre o governo. Decidem sobre as leis. Decidem

0: sobre os impostos, decidem sobre a saúde, decidem sobre a segurança, decidem sobre o futuro dos seus filhos e dos seus netos. A ausência também pesa. O silêncio também conta. E muitas vezes o silêncio dos bons cidadãos fortalece os maus hábitos da política. 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Acreditamos numa política que coloca a pessoa humana no centro. 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
4: O explicador.
5: Olá, pessoal. Hoje não devemos aproveitar o tema do nosso programa para falar de uma mentira que te anda para aí e que já acabar por caçar um data de gente distraída. Tudo nós já tive um colega ruim de matemática que mal sabia utilizar seis dedos para fazer conta, mesmo conta de soma. Até lá tudo bem. O problema é quando uma pessoa já crescida e que tenta disputar cargo político mais importante no nosso país, mostrar que ele quer saber fazer conta simples. Ou se ele saber, na realidade, a tita divulgar uma grande mentira de forma muito mal intencionada. Está a circular por aí um tal proposta de reduzir preço de passagens entre Ilhas de Cabo Verde a 500 escudos. Isso é impossível. E me tem a usar uma matemática básica simples para me provar a vocês porquê. Na preços atuais, está-te a gastar um pouco mais de 700 milhões de escudos para subsidiar passagens entre Ilhas de Cabo Verde. Aqui é um valor baixo, mas é um custo equilibrado entre o que o usuário está a pagar ou está a poder pagar e o que a empresa que está a explorar a atividade poder ganhar. É nesse ponto que também aquela armadilha de proposta mentirosa. Se tudo passagem baixar para 500 escudos, o governo teria um custo entre 1.2 e 1.8 milhões de contos por ano. Mas não somar transporte aéreo, esse impacto está-se para mais de 2.6 milhões de contos. E de onde é que esse dinheiro está a sair? Orçamento é um só. Portanto, ele teria de sair de saúde, de educação, de pensões sociais, salários de servidores públicos, de funcionários, de médicos, professores e policiais. Ou seja, de bolso de cada um de nós. Bem, é legítimo discutir preço, questionar políticas de parceria pública com empresas privadas, é normal. Tudo isso a fazer parte de política e de democracia. O que é correto nem aceitável é alguém sair para ali a divulgar uma proposta mentirosa que nem sequer te sustentar por uma matemática básica. Solução para transportes interilhas já tem em curso e que tem absolutamente nada a ver com demagogias ou promessas milagrosas. Na transportes aéreos, já te existia uma companhia aérea cabo-verdiana a operar que 2 ATR, moderno, e a fazer ligações entre ilhas. E tem mais 2 em processo de compra. Na transportes marítimos é a mesma coisa. Hoje tem mais ligações, mais pontualidade e, sobretudo, mais previsibilidade. E tem um navio novo também. Um deles já está pronto e ele está a chegar brevemente para atender Ilha Brava. Já há, inclusive, tarifas especiais para idosos, crianças e estudantes, também para desportistas. Além de descontos de 40% na tarifas para voos diretos para São Nicolau, Maio e Fogo. Portanto, minhas amigas e minhas amigas, não tem que ficar atento a quem que tonto te proteger e nada te fazer. Basta olhar o que é que quer fazer ali na praia nos últimos 6 anos. É por essas e outras que está a ficar cada vez mais claro o quão importante não votar MPD no dia 17 de maio. 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
0: Osvaldo, que outro assunto que nos está bem fala dele hoje é saúde. É outro setor que é importantíssimo na vida de todo cabo-verdianos.
1: Exatamente, Célia. Fala de saúde é fala de presente. 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
1: Títulos da atualidade: Banco de Cabo Verde publica relatório de política monetária, prevê um abrandamento da economia nacional, mas mantém perspectiva de crescimento considerada sólida. Clínicas, consultórios, laboratórios e outras unidades de saúde passam a estar sujeitos a regras mais apertadas de funcionamento e fiscalização em Cabo Verde. Está publicado no Boletim Oficial o novo regime jurídico do setor. Vamos ter neste Jornal da Tarde as atividades das lideranças partidárias às eleições de 17 de maio, já no domingo. Dizer-lhe ainda que a Universidade de Cabo Verde está apostada na oferta exclusiva de cursos superiores em enfermagem para responder aos desafios do mercado e da própria universidade. Votos renovados de boa tarde, gratos pela preferência que nos dá. Um navio de cruzeiro está colocado em quarentena em Bordeus, depois da morte a bordo de uma passageira suspeita de ter sido causada por norovírus. No entanto, a passageira do navio que esteve em Cabo Verde, a francesa, está a lutar contra a morte, hospitalizada, contaminada por rantavírus. O Banco de Cabo Verde prevê um abrandamento da economia nacional, mas mantém uma perspectiva de crescimento considerada sólida. No relatório de política monetária divulgado hoje, o Banco Central estima que o produto interno bruto cresce assim.
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1: Este ano, abaixo dos 6,3 registados no ano passado. O BCV aponta.
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0: assim adequados para a manutenção do regime cambial em vigor. Apesar do contexto internacional mais incerto, ele considera que as contas externas do país continuam equilibradas. O rácio de crédito mal parado baixou para 5,1%, o valor mais baixo dos últimos dois anos, enquanto a solvabilidade dos bancos se mantém acima dos níveis exigidos por lei. Face a este cenário, o Banco de Cabo Verde mantém as taxas de juro de referência. Clínicas, consultórios, laboratórios e outras unidades de saúde passam a estar sujeitos a regras mais apertadas de funcionamento e fiscalização em Cabo Verde. Está publicado em boletim oficial o novo regime jurídico do sector, aprovado pelo governo e que entra em vigor dentro de 30 dias. Jornalista Carlos Santos.
1: A ERIS considera que o diploma marca uma nova fase na regulação da saúde em Cabo Verde. Uma das principais novidades é a inclusão do setor público no sistema de supervisão da entidade reguladora. De acordo com a diretora de regulação da saúde da ERIS, Sónia Santos, o novo quadro legal vem exigir os mesmos níveis de qualidade também aos hospitais e centros de saúde públicos.
2: Não daria um escrutínio mais apertado,

0: sim a cumprir com os requisitos legalmente estabelecidos para garantir que a prestação que é feita nos hospitais e nos centros de saúde tenham a mesma qualidade que os que estão a exercer no privado. Hoje em dia temos muitas reclamações do que no setor privado há tratamento diferenciado do setor público, e com esse diploma o que se quer é que os requisitos que se aplicam ao público sejam igual aos requisitos que se aplicam no privado.
1: Uma das novidades é a criação da declaração de conformidade para estruturas públicas que não estão sujeitas a licenciamento, mas que passam a ter de cumprir requisitos mínimos de qualidade, segurança e funcionamento.
0: Como sabemos, os estabelecimentos públicos não requerem uma licença. À luz deste diploma, estão vigentes a declaração de conformidade, que, a pedido desses estabelecimentos ou de forma oficiosa pela AERES, podemos atribuir uma declaração de conformidade que atesta que esses estabelecimentos estão a cumprir com os requisitos de licenciamento, de funcionamento desses estabelecimentos.
1: O diploma reforça igualmente o quadro de obrigações e responsabilidades das clínicas e unidades privadas de saúde.
0: Este diploma traz, sim, também mais responsabilidades aos estabelecimentos prestadores de cuidado de saúde, no quesito de cumprimento das suas obrigações perante a prestação de cuidados de saúde de qualidade aos utentes, na garantia de todos os direitos dos utentes, bem como na segurança e na qualidade da prestação que prestam à população de Cabo Verde.
1: A nova legislação reforça também os poderes de fiscalização da AERES, que passa a realizar inspeções, aplicar multas e suspender licenças em situações graves. Os estabelecimentos já existentes terão até 2 anos para se adaptarem às novas regras.
2: O CID está a comemorar hoje 48 anos desde a sua fundação. Orgulhas do percurso realizado, disse esta manhã em declarações à imprensa em São Vicente a deputada Dora Pires. Reportagem Arnaldo Borges.
3: Falou pelo partido em dia de celebração para assegurar que o CID manteve-se ao longo do tempo fiel aos seus princípios.
4: Defesa da dignidade humana, promoção da justiça social, respeito pelas liberdades individuais, valorização da família, fortalecimento do Estado de Direito, defesa da diáspora cabo-verdiana, desenvolvimento económico com responsabilidade social.
3: Dora Pires acrescenta que os integrantes da UCID não estão na política apenas para ocupar cargos, mas para trabalhar para o país.
4: A UCID sempre esteve próxima do povo, dos trabalhadores, dos jovens, dos idosos, das mulheres, dos imigrantes, das famílias que enfrentam diariamente dificuldades. Nunca estivemos na política apenas para ocupar cargos. Estamos na política para servir Cabo Verde.
3: E porque o CID não nasceu para servir interesses pessoais nem as conveniências do momento, propõe continuar fiel à sua missão, observa Dora Pires.
4: O CID continuará fiel à sua missão histórica, servir Cabo Verde com responsabilidade, coragem, patriotismo e visão de futuro.
3: O CID, em dia de celebração, está a assinalar 48 anos sobre a fundação do partido.
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2: A partir do município de Ribeira Grande, a cabeça de lista por Santiago Sur, pelo PTS, faz um apelo ao voto no partido que lidera. Johnny Cabrito defende que só assim é possível ter um parlamento mais equilibrado. Jornalista Carmelita do Rosário.
6: Foi na cidade de berço, depois de auscultar o eleitorado, que Johnny Cabrito reforçou que a voz da juventude pode bem ser ouvida no Parlamento. Mas para isso é preciso que os eleitores votem no partido que pode levar esta voz, remata a candidata.
7: Luta pela população da cidade velha, que pensa numa alternativa, que sabem da importância real que a cidade velha tem, e leva aquelas propostas ali para o Parlamento. Não só elege deputados nacionais, e a cidade velha também está representada, e não também tem em conta, com certeza, aquela população ali.
6: A cidade velha, presidente do PT,

0: e rendimento, oportunidade. Cidade Velha, que pode ser só uma placa de Unesco, e tem que ser um lugar de rendimento e oportunidade para jovens, mulheres e pessoas que vivem ali, e motivo de orgulho também para cidadãos cabo-verdianos. A PTS propõe que Cidade Velha seja um lugar onde também cabo-verdianos nacionais se beneficia, que maior rendimento retirado do nosso patrimônio criado, né, com base de uma história de sofrimento, de escravatura, que seja que esse maior rendimento que fica na mão de estrangeiros.
1: A presidente do PTS diz ter ouvido também das gentes da Cidade Velha, que vivem momentos conturbados com a praga de macacos que tem destruído as suas plantações. E já na reta final da campanha eleitoral, o PTS vai estar em contacto direto com os eleitores dos bairros da Clabaceira, Pensamento, Eugênio Lima e Majana.
2: O presidente do Movimento para a Democracia admite que, apesar das melhorias, São Nicolau precisa de mais regularidade nos transportes. Garante que vem a caminho mais meios para... Peço desculpas. Estamos a relançar o... Pois eu dizia que o presidente do Movimento para a Democracia admite que, apesar das melhorias, São Nicolau precisa ainda de mais regularidade nos transportes. Ulisses Correia Silva garante que vem a caminho mais meios para resolver de vez essas dificuldades. Num comício na cidade de Tarrafal, o líder do MPD destacou a requalificação de aldeias para o turismo de natureza e um porto para Carriçal, como algumas das prioridades para São Nicolau, caso seja eleito. Jornalista, bem-vindo, Neves.
3: Correia e Silva dedicou toda a tarde de ontem a bairros da parte norte da cidade da Praia.
4: 990.
5: Isso mesmo, para seguir para frente.
4: Um desse caminha para frente, para trás não.
5: Exatamente.
3: O líder do MPD ficou animado com as demonstrações de apoio que foi recebendo.
5: É aquilo que nos estou, Yannicka Tengana, tem um grande apoio à nossa candidatura, a candidatura do MPD, para continuar a governar Cabo Verde.
3: A arruada partiu da Ponta d'Água e só terminou na Calabaceira, passando antes por Vila Nova.
6: Passagem para Vila Nova é estratégico, é para mostrar força na casa, entre aspas, da adversária.
5: Não, tudo bem, José, não tem estado a percorrer, que é só Vila Nova, e pessoas depois têm memória. Eles têm memória do que era a praia, na 2008 até 2016 também, né? Canto no Flamengo, a praia tem a solução, não mostra para ter a solução. Não mostra para Cabo Verde ter a solução. E pessoas querem reaviva até mesmo memória ali, porque eles me sentem mais esse capital, mais orgulho e mais solução para esse capital. E não nos ali para empurra e para fazer isso acontecer.
3: Para a praia, Ulisses Correia e Silva diz que a aposta deve continuar em mais investimentos para fomentar a habitação e combater a pobreza mediante criação de emprego.
5: É garantir para no Tatian, ali, aquilo que é atribuições municipais, faz seu papel, mas o governo está sempre ali para fazer mais investimentos, quer na criação de condições de infraestruturas, quer na criação de condições de rendimento, de emprego, porque o único trabalho é exatamente dirigido para pessoas. E pessoas se esperam de nós que não elimina a pobreza extrema, não está no caminho. Que não reduz de forma muito forte a pobreza absoluta, está no caminho. Que não cria mais condições para reabilitar a casa de pessoas mais pobres, mais proteção e inclusão social, está no caminho, não deve reforçar.
3: No coração do maior círculo eleitoral de Cabo Verde, Ulisses Correia e Silva direcionou sua mensagem para a juventude.
5: Que cria condições para jovens terem acesso à casa própria, através de bancos, se expurar para banco, eles têm condições muito favoráveis. Bonificação de taxa de juros de 55%, garantias, habitação custo controlado para estar num preço que jovens têm acesso a ele. Se expurar para banco, eles têm renda resolúvel, que também bem fica com propriedade de casa depois de um determinado período, ou que se paga a renda.
3: Ainda ontem, à noite, Correia e Silva jantou com membros da comunidade de foguenses residentes na praia. Esta tarde, o líder do MPD vai estar em São Miguel e à noite no Tarrafal.
2: O líder e candidato do Partido Popular insurge-se contra o que considera ser má gestão do dinheiro público. Amândio Barbosa Vicente aponta como exemplo o subsídio mensal de cerca de 90 mil escudos atribuídos aos deputados para visitas aos círculos, quando efetivamente

0: raras vezes é utilizado para o efeito Angélica Vaz.
1: O líder do Partido Popular encontrou em Santa Cruz um eleitorado triste e desacreditado. Aproveitou a ocasião para acusar os maiores partidos de praticarem uma política de engano.
2: Queixa que se tem, tristeza que se tem com política de engano, política de toma-se esse voto, trazia muita promessa, dali 5 anos volta com o mesmo tipo de promessa. Não entende uma política que deve ser arte de engana cidadão. E política na Calver tem sido arte de engana cidadão.
1: A mãe de Vicente afirmou não compactuar com o facto dos deputados receberem um subsídio mensal de quase 90 contos destinado às visitas aos círculos eleitorais sem cumprirem o trabalho. Caso consiga, sendo parlamentar, o candidato compromete-se a propor uma reforma imediata no Estatuto dos Deputados, visando moralizar o exercício da política cabo-verdiana.
2: A nossa, se na verdade não consegue voto de cidadão, não te apresenta algumas propostas de moralização de política, de revisão até certo ponto do Estatuto de Deputado. Bobo que pôde, todo mês, pode receber perto de 90 contos. Para visita círculo, bota bem partes de 5 em 5 anos. É aquele que tem sido nós mesmos não tem estado tapanha para tabela em consequência de uma política de engana.
1: O líder do PP abordou igualmente as preocupações da diáspora. Para a mãe de Vicente, a solução para os entraves que afetam a comunidade no exterior passa obrigatoriamente pela despartidarização da coisa pública.
2: É questão de alfândega, é questão de investimento que a diáspora tem dificuldade de fazer ali, é questão do próprio aeroporto, é questão de burocracia na embaixadas, é partidarização até certo ponto de consulados de Cabo Verde. Quem que é de partido que está no poder e tem um tratamento rápido com esse problema lá. Quem que é de aquele partido que tem tido alguma dificuldade, nós outra pensa, uma questão de imigrantes tem que ser despartidarizado.
1: O Partido Popular esteve na manhã de hoje nos bairros de Achada Grande Frente e Achada Grande Traja para o contato direto com os eleitores. Na tarde de hoje vai estar o Partido Popular no Conselho de Nossa Senhora da Luz.
0: O presidente do PCV já está na Ilha da Boa Vista. Francisco Carvalho considera que a recepção no aeroporto de Rabil é um sinal claro de vitória no próximo domingo. Ontem a caravana Cabo Verde para Todos esteve em ações de campanha em Tarrafal de Montrigo, na Ilha de Santo Antão. O candidato à chefia do governo promete a requalificação da orla marítima e a conclusão urgente dos reis da estrada que liga aquela zona.
3: À chegada à localidade de Tarrafal de Montrigo, a candidatura do PAICV, liderada por Francisco Carvalho, acompanhada pela presidente da Câmara do Porto Novo, ouviu queixas de moradores sobre a necessidade da conclusão da estrada local, a requalificação da orla marítima e, sobretudo, a construção de muro de contenção para impedir o avanço da água do mar sobre as moradias.
4: Sr. Charles, dia 17, nos adjunto nas mudanças.
5: Que isso?
6: Sim. Ah, sim.
7: Sim, convicção, né? Você vê que a Tarrafal precisa de um outro governo, não é? Já chega de promessa. Seria logo uma avenida marginal que te valorizasse Bahia, que é uma Bahia daqueles mais lindos que não tem.
8: Não é gelo, né? Não, já não tem mais gelo já no caminho, que é para bem entregar já.
9: Vice-presidente da Associação de Pescadores, ele deve ser teu sofrimento, teu vontade de fazer coisas com a CIME, está falta parceiro para materializar. Quero aquilo também ser.
10: Marta está de volta, a população que te consegui deslocar e muitas vezes te faltas até alimentação, porque a boca tem como abastecer a comunidade, então a estrada é uma grande, grande necessidade da comunidade.
3: Depois de percorrer a zona e ouvir os moradores de Tarrafal de Montrigo, Francisco Carvalho prometeu atender às reivindicações da população, caso venha a ser o próximo primeiro-ministro.
9: Tem sim esse muro de contenção que a população reclama como sendo uma grande necessidade. E no Taúja também, mas aqui no sul, que não tinha nem naquela entrada, tem um Bahia lindíssimo, bonito, até pede uma requalificação de toda a orla marítima. para dar mais beleza, para dar mais condições. A população mexe para ter uma aposta clara no setor de agricultura, com mobilização de mais água para a agricultura.
3: O presidente do PAICV já está na Ilha da Boa Vista, centrando hoje as suas ações de campanha na cidade de Sal Rei.
9: Não é só na Boa Vista, não. A todo cabo, o seguinte tem sido recebido.
3: Francisco Carvalho preside logo mais à noite a um comício festa na cidade de Sal Rei, na Boa Vista.
0: A OCIDE defende novas medidas para responder ao déficit habitacional na Ilha do Sal, sobretudo para trabalhadores do sector do turismo oriundos de outras ilhas. Nos contactos de ontem, o líder do partido avança duas propostas: a criação de contrapartidas sociais nos contratos de concessão de terrenos para hotéis e facilidades de acesso ao crédito para jovens que pretendam construir habitação própria. João Luís propôs ainda um salário mínimo diferenciado para Sal e Boa Vista, devido ao elevado custo de vida nas duas ilhas. Astrid Lima.
5: A visita ao Sal durou menos de 10 horas. O líder da UCID esteve na Palmeira, Espargos e Santa Maria, onde apelou ao voto no partido para, segundo disse, equilibrar o Parlamento.
6: Nós te pedimos você para você juntar a UCID naquele voto, para não poder livrar Cabo Verde mais uma maioria absoluta e estabelecer um equilíbrio no Parlamento.
11: E bota da nós esse força na dia 20, se Deus quiser.
12: Sim, senhor.
11: Esse voto no UCID é um voto de mudança.
5: Palmeira, zona piscatória, portuária e industrial, não tem tido um investimento forte no setor das pescas, diz. O cabeça de lista por São Vicente defende, por isso, um reposicionamento estratégico das pescas no país, em particular na Palmeira.
6: Criar que as condições que para pescadores têm navios semi-industrializados, com formação de marinheiros e com tecnologia adequada, de forma que este poder vá mais para frente e capturar pescado. Criar as melhores condições em termos de conserva daquele que seja pescado e também criar as condições em termos de colocação daquele produto no mercado.
5: O líder da UCID manteve também um encontro com a Câmara de Turismo e disse ter saído preocupado com as informações recebidas, apontando as barreiras alfandegárias e a política fiscal como principais problemas enfrentados pelos operadores turísticos. A Ilha do Sal debate-se com graves problemas habitacionais, sobretudo para trabalhadores que chegam para trabalhar no setor turístico. Visando resolver o problema, avança duas propostas.
6: Contrapartidas nos contratos de concessão de terrenos para construção de hotéis, nomeadamente contrapartidas sociais, concretamente na construção de habitação. Por outro lado, o Estado tem essa responsabilidade, é criar possibilidade de acesso ao crédito para que jovens trabalhadores de procurar a Ilha de Sal conseguir adquirir uma habitação através da renda resolúvel ou outra modalidade que pode ser, ou outro mecanismo que pode bem ser definido posteriormente.
5: João Luís voltou a criticar a centralização do poder e a maioria absoluta no Parlamento, afirmando que estas têm travado importantes projetos para a Ilha do Sal, principalmente projetos turísticos. Comprometeu-se ainda a apoiar institucionalmente os operadores económicos da zona industrial do Sal. Para as Ilhas do Sal e Boa Vista, marcadas pelo elevado custo de vida, propõe um salário mínimo diferenciado.
6: Para criar as condições que as pessoas têm que deslocar de outra ilha para a Ilha do Sal, têm que as condições mínimas para sobreviver.
5: Já em São Vicente, hoje, o líder da UCID está na zona de Madeiralzinho.
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0: Este continua a ser o Jornal da Tarde. A Universidade de Cabo Verde está apostada na oferta exclusiva de cursos superiores em enfermagem para responder aos desafios do mercado e da própria universidade. As informações são avançadas no Polo da Praia, à margem das jornadas académicas de enfermagem que a UNICB realiza hoje em simultâneo na capital do país e na cidade do Mindelo, integradas nas comemorações do Dia Internacional do Enfermeiro, que é assinalado ontem, mas comemorado hoje. Reportagem Cândido Fortes.
14: Concursos de licenciatura, especialidades e pós-graduação, a enfermagem é agora uma das áreas mais procuradas na Universidade de Cabo Verde, garante a vice-reitora da UNICV. Helga Carvalho enfatiza que o objetivo é atingir a sustentabilidade da própria academia e formar enfermeiros capacitados para responder aos atuais desafios da enfermagem.
15: Que tenham conhecimentos e que tenham atitudes que vá de encontro para as necessidades que o país precisa e que responda aos desafios internacionais que nós estamos a vivenciar neste momento. Antes nós tínhamos técnico, fazemos uma transição com o curso de complemento e para que as pessoas

0: fossem licenciadas, agora só formamos licenciados. Nós oferecemos cursos de graduação, mas também de especialidade, mas também de outros níveis. Mestrado, por exemplo, agora nós estamos a oferecer a especialidade em saúde materna e obstetrícia. E esse curso, as pessoas que quiserem, que estão a participar, podem fazer mais um semestre e terem um grau de mestrado. Neste momento também nós estamos a oferecer um curso de doutoramento em saúde, mas com foco em enfermagem. Tudo isso para procurar a tal sustentabilidade do nosso sistema de ensino, ou seja, nós oferecemos esses cursos ao mesmo tempo que nós iremos identificar as pessoas que têm o perfil e continuar a investir para que os próprios sejam futuros docentes.
1: A Universidade de Cabo Verde procura oferecer cursos que atendam à demanda por qualidade no sistema de saúde, mas que, considera Helga Carvalho, deve passar também pela criação de outras condições.
0: Além da quantidade que nós já temos, não é? Porque os enfermeiros já estão no mercado, agora nós precisamos efetivamente investir para que esses profissionais tenham cada vez mais qualidade. Mas aí está, a qualidade também passa pela criação de condições a nível, né, das condições de trabalho e da oferta de formação contínua para que esses profissionais continuem a evoluir e a ter um trabalho mais eficaz e efetivo. A universidade tem também esta visão e procura oferecer cursos exatamente para atender esta demanda de qualificação profissional que o sistema de saúde precisa.
1: O Dia Internacional do Enfermeiro foi assinalado este ano pela Academia sob o lema Enfermeiros do Futuro, Enfermeiros Empoderados, lema que, segundo a vice-reitora do UNICEF, traduz o compromisso da Universidade em capacitar enfermeiros que respondam aos desafios atuais da enfermagem a nível nacional e internacional.
2: É o fim do Jornal da Tarde, mas queremos, é bom da verdade, fazer uma ligeira retificação no trabalho do jornalista Bem-vindo Neves. A peça sonora está correta, mas o lançamento é que não houve uma troca involuntária. Dizia que o líder do Movimento para a Democracia diz não ter dúvidas da convicção dos cabo-verdianos em quererem continuar com a governação do MPD durante a arruada por alguns bairros da cidade da Praia. Ulisses Correia Silva evocou o tempo em que foi autarca da Praia e disse que as pessoas têm memória. Feita a correção, é o fim deste Jornal da Tarde. Anatólio Lima já está aqui conosco para tomar as rédeas e fazer a primeira edição do Jornal de Campanha para hoje.
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2: Estimado amigo ouvindo da Rádio de Cabo Verde, boa tarde. Já são 13 horas, mais 30 minutos.
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2: Amigo ouvinte da Rádio de Cabo Verde, boa tarde, seja bem-vindo à antepenúltima.

0: próxima edição do Jornal de Campanha da Rádio de Cabo Verde, no âmbito das eleições legislativas do próximo domingo. Como se sabe, os 5 partidos políticos vão disputar 72 lugares no Parlamento, sendo 66 lugares referentes aos círculos nacionais e 6 na diáspora. E a Rádio de Cabo Verde tem no terreno uma vasta equipa a cobrir as atividades de todos os partidos das ilhas, bem como as atividades desenvolvidas pelos seus candidatos da diáspora. E diariamente, em 2 edições, a Rádio Pública faz um especial jornal de campanha. A primeira, agora às 13h30 e a segunda às 17h, com a divisão de forma rotativa dos diversos círculos. Nesta edição, teremos as atividades das candidaturas nos círculos eleitorais de Europa e resto do mundo, Brava, Santiago Sul, Maio e também Fogo. E vamos começar pelo círculo eleitoral de Europa e resto do mundo, que conta com as candidaturas de todos os 5 partidos que disputam 2 deputados. Comecemos com o Partido Popular. Os imigrantes de Europa e resto do mundo já perceberam que o Partido Popular tem um projeto que vai ao encontro dos problemas que os afetam. Eugênio Varela, cabeça de lista do PP, está satisfeito com os resultados da campanha no seu círculo. Até sexta-feira vai privilegiar contactos das redes sociais, conforme a Gisela Barros.
1: Eugênio Varela está hoje em contacto com o eleitorado no norte de Portugal, todavia considera que por onde passou, os cabo-verdianos perceberam a mensagem do PP.
2: Na campanha foi positivo, embora não usa mais tanto redes sociais do que próprio treino, no contacto a pessoas em algumas zonas, nem todas as zonas que é preciso bem, mas esses 3 últimos dias... Pessoalmente, encassei para morrer nunca, se não for, nunca tenho muito recurso para não sair, depois introduzir um bocadinho, afastar de zona que é a aglomeração de Cabo Verdeanos, moro em Lisboa, muito vivo na Santarém. De qualquer maneira, no campo geral, está satisfatório. Não acaba para fazer entender questões de saúde, de segurança, de transporte e taxas que estão na Cabo Verde, um bocado exagerado. Portanto, eles entendem, mas do facto que o PP tem um projeto que também de encontro com problemas que se afetam diretamente a imigrantes. Portanto, não está a considerar uma campanha na reta final se está positiva. Não se espera o resultado que não tiver. Voto como é consciente para nós e mais nada.
1: O cabeça de lista para o Círculo da Europa e resto do mundo adianta que o objetivo não é vencer as legislativas e sim alcançar um lugar no Parlamento na próxima legislatura.
2: Na verdade, não se está concorre para a vitória, se concorre para 1 ou 2 lugares, já seria muito bom na Assembleia da República. Que quer dizer que não está conta com o voto com a eleição de deputados na Europa, também, mas não está conta também ao mesmo tempo. Nunca está conta, não está conta. Não está na expectativa de, se vier, seria bem-vindo. Se caber também, já não faz o nosso trabalho. Não tem ninguém que percebe. Agora, tudo está decidido no dia 17 de maio. Depois, não devemos olhar qual que é realmente o valor que não devemos ter a nível de eleições propriamente dita.
1: Eugênio Varela, cabeça de lista do PP para a Europa e resto do mundo, satisfeito com os resultados da campanha no seu círculo. Até sexta-feira, privilegia contactos nas redes sociais, porque já não há mais recursos financeiros para deslocações mais afastadas.
0: E o MPD pretende ganhar na Europa e o resto do mundo, elegendo um deputado e assim somar aos demais mandatos do círculo da diáspora e a nível nacional. E Manuel Barbosa está convicto que o trabalho de terreiro permite ao partido conseguir maioria absoluta e governar com estabilidade no próximo ciclo, conforme a Gisela Barros.
1: Estes 13 dias de contactos no terreno são satisfatórios. Emanuel Barbosa afirma que o período deixou claro que os cabo-verdianos na diáspora estão conscientes que o MPD e sua liderança têm credibilidade para continuar a dar respostas ao país.
3: Porque nós sempre não foi um partido que dá atenção à diáspora, aos imigrantes. É nós que facilita todo o processo de despacho de pequenas encomendas, que hoje é um processo muito menos burocrático, muito mais facilitado e que não se vê ainda melhorar mais, é nós também que se vem continuar a trabalhar. Se mantendo agora aquelas pequenas encomendas que qualquer particular por envia para outro particular, que se na cadastro nível 1, 2 e 3, até 4 volumes em que aquela pessoa está sem paga nenhum despacho, portanto, é nós que se continua a resolver todo o problema que tem com a nossa imigração, é nós que se continua a criar um quadro também para aqueles que querem investir na Cabo Verde, investir num quadro muito mais de facilidades.
1: O cabeça de lista enfatiza que há riscos consideráveis que os imigrantes não querem que o país enfrente.
3: Esse que para todo aumento de salário que foi dado, fica ali colocado em risco a liderança do partido adversário, que te promete tudo de graça, e a hora que não te promete tudo de graça, se não tenta dar tudo de graça, não pode dar hoje, não dar amanhã, mas não sabe que é sustentável a longo prazo, então não pode levar o país à falência. Também é sabe que na arena internacional é preciso ter lideranças que têm credibilidade, que é confiável, que é previsível e que hoje já tem uma experiência de andança que tu consegue mobilizar também através dos parceiros internacionais mais ajuda para Cabo Verde. E as lideranças ali claramente é Ulisses Correia Silva.
1: O candidato do MPD a deputado pela Europa e resto do mundo está em Barreiros, mas vai reforçar os contactos em Amadora, Linha de Sintra e outras áreas que concentram grande número de cabo-verdianos. Um grande desfile de viaturas fecha a campanha na sexta-feira.
0: Cabo Verde precisa de ter um hospital de referência. Esta posição é defendida pelo cabeça de lista do PSB pelo Círculo Eleitoral da Europa e do resto do mundo. Francisco Pereira aponta que Cabo Verde continua a ter acordos de cooperação na área da saúde com Portugal, mas considera necessário modernizar o sistema de saúde, conforme o Ailson Martins.
4: O cabeça de lista do PICV pelo Círculo Eleitoral da Europa e resto do mundo, Francisco Pereira, sublinha que a saúde é uma questão muito séria para um país em desenvolvimento médio como Cabo Verde, apesar do acordo de cooperação com Portugal.
5: Mas devemos também modernizar e ter um hospital de referência em Cabo Verde, modernizar o nosso sistema de saúde, porque de facto é bom ter essa cooperação, mas também um Estado como Cabo Verde deve, acima de tudo, ter as suas próprias condições. O PICV não é por acaso que defende saúde para todos. Nós temos que agir rapidamente, saúde não espera. Várias vezes ouvimos pessoas a dizer já em crioulo, é tarde demais.
4: Francisco Pereira defende que muitos dos doentes evacuados para Portugal poderiam ter acesso aos cuidados de saúde em Cabo Verde.
5: Eu penso que nos próximos 5, 10 anos devemos ter condições para garantir dignidade aos cabo-verdianos. Nós somos um país independente, temos sem dúvida esse acordo, que é um acordo que eu pessoalmente muito prezo, mas eu acho que Cabo Verde deve naturalmente trabalhar para ter a sua autonomia a nível de saúde. Mas continuaremos enquanto governante, vamos resolver isto paulatinamente, mas com certeza vamos dar atenção aos nossos doentes evacuados.
4: Os doentes evacuados para Portugal, conforme Francisco Pereira, enfrentam várias dificuldades.
5: Os que recebem não chegam, precisam de mais cuidados, né? Da nossa parte, mais atenção. Eu reivindico naturalmente a questão da habitação. Você sabe que a habitação em Portugal, houve uma inflação e muitos doentes acabam por doentes, neste caso doentes que estamos a falar, mas temos estudantes que acabam por, o dinheiro que recebem não chegam para pagar às vezes uma renda de casa.
4: O cabeça de lista do PICV pelo Círculo Eleitoral da Europa e resto do mundo, Francisco Pereira, diz também que as residências para acolher os doentes evacuados em Portugal não são suficientes.
0: E a mudança do perfil demográfico da imigração cabo-verdiana pode resultar num melhor score da UCID nas legislativas de domingo próximo. Esta é a percepção de Carlos dos Santos, cabeça de lista da UCID para a Europa e o resto do mundo, que sente que a juventude quer mudanças. Gisela Barros falou com o candidato.
1: O debutante nas lides da política ativa encara esta campanha como uma experiência enriquecedora e com muitos desafios. Um deles é melhorar os resultados nas eleições de domingo, observa Carlos Santos.
6: Uma coisa é certa, nós vamos conseguir aumentar resultados do UCID face às últimas eleições, isso é muita certeza. Depois, objetivo maior, claramente, seria não conseguir eleger um deputado ali nesse círculo, e sim. Não sabe que é muito difícil, tendo em conta números de 2021 e mesmo que os partidos tradicionais têm boa representação, mas também tendo em conta a mudança demográfica que tive nos últimos anos, que bastante jovens estão a sair de Cabo Verde e bem ali para a Europa, acho que tudo é possível, e então só mesmo dia 17 de maio, quando urnas encerrar, é que não vai conseguir ter uma certeza, porque lá está, muita gente quer mudança e acho que, portanto, acho que é possível ter as mudanças.
1: Até sexta-feira, o cabeça de lista da União Cabo-Verdiana Independente e Democrática para a Europa e resto do mundo tem uma importante missão.
6: Foi bastante positivo, teve esses desafios, nesse caso, estando num círculo eleitoral de moda, em caso da Europa e resto do mundo, onde não tem muita dispersão, nunca consegui, vai de encontro a tudo comunidades, mas através do digital eu consegui passar a minha mensagem, ali também continuar com a abordagem é que não tem tido, de apostar na digital, tentar fazer as mensagens chegar o mais longe possível, e me pessoalmente no último dia de campanha, me querer fazer o que me estava a fazer antes de ser candidato, que é fazer um apelo massivo ao voto. Porque durante anos me tive a fazer essa campanha contra a abstenção e o facto de me ser candidato que também invalida isso e mais uma vez me ter a fazer no último dia de campanha. Me deixar mais uma vez apelo para não abar votar, porque a decisão de presente e futuro do nosso país está na nossa mão.

0: Cabo Verde, contacte nós e se for possível no mudança, melhor ainda.
1: A reta final da campanha está a ser mais incisiva no digital. A UCID ambiciona benefícios mais concretos e maior oportunidade para os cabo-verdianos na diáspora.
2: Continuamos no ciclo da Europa e resto do mundo. Cabeça de lista do Partido Pessoas, Trabalho e Solidariedade pelo Círculo Eleitoral da Europa. Também resto do mundo, Jailson Silva afirma que existem jovens filhos de cabo-verdianos em Portugal que não têm qualquer documento. Jailson Silva diz que os imigrantes passam por muitas dificuldades que não há presença de representantes de Cabo Verde para os defender. O Jailson Martins falou com o candidato do PTS.
3: O problema dos jovens filhos de cabo-verdianos em Portugal que não têm qualquer documento, de acordo com o cabeça de lista do PTS pelo Círculo Eleitoral da Europa e resto do mundo, Jailson Silva, é uma situação que o leva a questionar a atuação das autoridades cabo-verdianas.
4: Cozer que se tem estar, está fazer para que os jovens tenham ou menos uma legalização, enquanto portugueses estarem em Cabo Verde e estão recebendo de braços abertos, créditos da banco abertos, tudo oportunidade do mundo na nossa terra, a nós dentro dessa terra, e ainda não está sul. Sofre represália, não está criminalizado, não está desprezado, não está passando toda dificuldade que encanta hoje o nosso representante para, no momento, está defende nos imigrantes, está fazer com que nos vida melhora na imigração.
3: Também em Portugal, há jovens cabo-verdianos recém-chegados, é aquele país que não tem qualquer orientação para obter documentação, diz Jailson Silva.
4: Não tem nenhuma assistência que está incentiva, que está impura para que o Estado de português dá uma oportunidade para nos legalizar a nossa cabeça, para nos legalizar o nosso filho, para que não tenha uma vida mais estável dentro da Europa. Então pergunta, onde que está o Estado de Cabo Verde para acompanhar aqueles jovens que da viagem de novo, que está tiga, que está perdido, que o besta vive na rua, que o besta passa, que dificuldade, que o besta que está consiga adaptar dentro de país, outro trabalho de área se vira. Também nunca tem um Estado perto de nós, nunca tem um Estado que te acompanha nos imigrações.
3: Jailson Silva aponta a estratégia do PTS para resolução desses problemas.
4: Tem uma associação estrangeira que hoje nosso Estado que está ligado, nosso Estado abandonou-se. E é perto de que as jovens que estão sem documento estão conseguindo trabalhar junto de Estado de Portugal, ou Estado de França, de qualquer país da Europa, horas que eles têm elementos de Estado, horas que eles têm Estado com eles têm mais credibilidade, mais oportunidade para que eles resolvam seus problemas que eles têm. Que este que aquela falta de documentação.
3: Jailson Silva diz que caso o PTS seja eleito, serão criados gabinetes nas associações na Europa para dar assistência aos cabo-verdianos.
2: Vamos nos centrar agora no menor círculo eleitoral, Ilha Brava, com apenas dois concorrentes, o MPD e o PAICV, que disputam também dois deputados. Por o candidato do PAICV, a implementação de incentivos à habitação social esteve muito aquém do desejado e garantiu que os mais vulneráveis terão acesso a apoios por forma a dignificar a sua condição de vida, caso o seu partido forme o governo. João Batista Silva falou com o candidato do PAICV.
5: O candidato do PAICV, Clóvis Silva, constatou na localidade de Mato Grande algum abandono no que diz respeito a incentivos direcionados à reabilitação de moradias.
6: Naquela localidade ele não tem pessoas, não tem casas que são inabitadas, com o porto fechado há muito, muito tempo. Não tem pessoas ainda com problemas de habitação, porque um dos fenómenos de imigração é deixar pessoas mais idosas ali, que é pessoas que depois ficam com alguma vulnerabilidade, tá dependência de quem que vai fora, que está, no fundo, garante seu sustento ali. Várias habitações que têm necessidade de apoio, casa de banho também que tem necessidade ainda de ser feito na sua localidade. E não tem alguma juventude que está ali, mas que está desesperançada, infelizmente. Não tem que trazer uma mensagem de apoio, principalmente para fazer jovens acreditar que formação só também chega.
5: No que diz respeito ao programa Casa para Todos, Brava é a única ilha que não foi contemplada por diversas razões, mas, segundo Clóvis Silva, não foram apresentadas alternativas.
6: Brava cativo Casa para Todos para dois fenómenos. Primeiro, não tem grande dificuldade de terrenos, cativo mobilização por parte da autarquia para conseguir, através de pessoas que estão na América, tem espaços próprios para fazer isso. Segundo, o problema de Casa para Todos na Brava. Brava que aceita o conceito de prédios. A mensagem que nós não tínhamos na altura defendido é que projeto Casa para Todos para Brava era de reabilitar habitações que já existem, tipo pessoas que estão com alguma dificuldade. E segundo, conserta com pessoas na América, porque quem quer comprar casa ou quer construir casa na Brava tem que ir para a América. Pessoas que têm, que é donos de terrenos na Brava, está tudo lá. Portanto, tem que ser poder público a fazer isso, porque tem terrenos que estão abandonados, que portanto ninguém mais que está da conta desse, já passa de pai para filho, para neto, e ninguém mais que seja obeso, que é para fazer expropriação amigável de terreno, fundo paga pessoas, porque expropriação não tem que pagar pessoas, e ao mesmo tempo conseguir, portanto, adquirir

0: e alguns lotes maiores e construir casas para pessoas que já têm condições.
1: Contactos porta a porta serão realizados na cidade de Nova Sintra esta quarta-feira.
2: Continuamos ainda na Ilha Brava com a candidatura do MPD, que garantiu que pretende continuar a apostar em programas que visam a continuidade dos apoios ao setor agropecuário e também refuta as acusações da candidatura adversária, ou seja, do PSDB, de que o setor esteve completamente abandonado da ilha. Uma vez mais, o João Batista Silva.
1: A candidatura do MPD continuou ontem os contactos em diferentes pontos da freguesia da Nossa Senhora do Monte. Ivone Cardoso destacou a presença sólida do governo na implementação de vários programas.
3: A mensagem é de aquela estabilidade, de aquela confiança que se tem no contínuo com ele, mas também ali é uma comunidade que não se crê reforça que é todo o programa que o governo tem estado a implementar em parcerias com câmaras municipais. Não sabemos ali também uma comunidade jovem, uma comunidade que te gosta de desporto e não te comprometer também no contínuo te valoriza talentos tanto no desporto, na cultura, que é uma comunidade também que a nível cultural é bastante forte, uma comunidade que também tem pequenos criadores e nós também juntamente com a delegação do Ministério do Ambiente Local, câmaras municipais, a contínua te cria programas de incentivo a pequenos criadores, a contínua te cria programas para, tanto para a agricultura como para a pecuária, te garantir acesso a crédito para pequenos negócios. Então, tudo isso com forma de alavancar essa comunidade, tanto jovens como pessoas também já mais adultas.
1: Contrariando a candidatura adversária, Ivone Cardoso explicou que o setor agropecuário nunca esteve abandonado na ilha.
3: A desinformação é que vê que a verdade, de fato, porque a delegação do Ministério tem estado sempre te acompanha, tanto agricultores como criadores, não só essa comunidade na Senhora do Monte, como o restante que as outras comunidades que também te dedica a esse setor, tem estado a receber apoio através de incentivos, com programas criados conjuntamente com a delegação do Ministério, câmaras municipais, outras associações, para tentar, juntamente com os criadores, com projetos que têm estado, te ajuda mais informação, de fato, é que a verdade. E no mim, têm estado a trabalhar de perto, constando na Câmara Municipal, hoje, de fato, que ela é papel de delegação do Ministério, e têm estado a fazer um excelente trabalho juntamente com criadores, e é tanto criadores, agricultores, que já foi beneficiada no programas de Ministério de Ambiente e Agricultura.
1: O MPD prossegue a campanha hoje em Pedra Martim, Santa Bárbara e Furna.
2: E agora vamos nos centrar em Santiago do Sul, a partir deste momento em Santiago do Sul, onde cinco partidos estão a disputar 19 deputados no maior círculo eleitoral do país. No presente, dos 19 lugares, 10 são do Movimento da Democracia e 9 do PICV. Comecemos com o CID que aqui em Santiago do Sul quer ver no Parlamento deputados comprometidos com a inclusão social e quer ver a legislação vigente no país concernente à inclusão de pessoas com deficiência aplicada na prática. Os candidatos da UCID sensibilizam os eleitores para votar em quem tem empatia com pessoas com deficiência e apontam o Palácio do Governo e também alguns estabelecimentos de saúde como exemplos de lugares onde não se cumpre a legislação no que diz respeito à inclusão social. A Joana Lopes está a acompanhar o CID em Santiago do Sul.
4: O país dispõe de legislação que permite a inclusão de pessoas com deficiência, tendo já ratificado convenções relativas às oportunidades que se deve dar exclusivamente a quem tem alguma deficiência. Mas na prática, o que essa franja da população enfrenta fala de uma falta de sensibilidade da parte de quem pode fazer valer a lei. Assegura o candidato Bernardino Gonçalves, que pede para que o Parlamento tenha deputados capazes não só de apresentar propostas de inclusão, mas também de fiscalizar implementação das leis aprovadas.
5: Na prática, nunca tem uma fiscalização adequada de que o que é que nós, enquanto país, não assume ao ratificar a convenção. Por exemplo, é uma vergonha lá no Palácio de Governo, se pessoas com deficiência querem fazer uma conferência lá naquela sala, no Tachumal, mais chique, lá naquela sala com melhores condições, é que é possível. Para morrer, tem um elevador lá e o elevador é para servir o primeiro-ministro. Pessoas com deficiência é obrigado a fazer conferência ali de baixo. Elevador é de país. Então, o elevador tem que estar ao serviço de país, tem que ser ao serviço de todos que podem ir àquela conferência e dias, por cerca de 20, 30, 40% de pessoas com deficiência, que até porque o elevador é para o primeiro-ministro.
4: O candidato a deputado por Santiago Sul na lista da UCID aponta também alguns estabelecimentos de saúde que não respeitam a lei no quesito inclusão social. Daí pedir voto nos Democratas Cristãos, partido que na sua ótica é comprometido com a inclusão social.
5: Eu sou para não olha quantos serviços públicos que é inacessível para pessoas com deficiência, inclusive serviços de saúde que pessoas com deficiência que têm acesso. Então, se o Círis estiver no Parlamento e não se dá conta, mas Calverdeanos até oferece para esse governo um Parlamento equilibrado, estando o Círis no Parlamento, nota fiscaliza e nota vigia para que o que está na lei ser de fato aplicado na prática.
4: Mais tarde, desloca-se à Fazenda e à Chadinha.
2: Partido Popular aqui em Santiago do Sul, nas ações de campanha realizadas, o candidato número 3 do Partido Popular diz que tem notado sinais de algum desânimo das pessoas e também descrédito nos políticos nacionais. Renato Boteiro considera que isso deve à falta de seriedade e ao não cumprimento da maioria de promessas feitas pelos sucessivos governos ao longo dos anos. O Eugênio Teixeira está a acompanhar o Partido Popular.
6: Muitos cabo-verdianos estão a dar sinais claros da falta de confiança na classe política nacional, porque, segundo Renato Monteiro, promete-se muito, sobretudo durante as campanhas eleitorais, mas na prática faz-se pouco.
7: Claramente, há promessas não cumpridas. Não tem promessas não cumpridas de ambos os partidos, de Movimento para a Democracia, e também a promessas não cumpridas de partido cessante que foi PSV. Então pessoas acaba por relacionar políticos, a próprio cenário político também, como algo que é pouco sério, aliás, que é pouco não, que é sério.
6: Para Renato Monteiro, o combate à abstenção só será travado quando houver mudança na atitude dos políticos. O candidato número 3 do PP atribui culpa dessa desconfiança das pessoas aos dois principais partidos que têm alternado a governação de Cabo Verde, o PCV e o MPD.
7: Eles votam para algo que, na verdade, que se te trazes num ganho e, na verdade, aquele voto se te trazer ganho financeiros, políticos e ganhos de para seus próprios interesses para políticos. Então, aquele que você tem estado incrédulo, tem estado te rotula políticos como tudo igual, que importa se A ou de B, este rotulou de tudo igual para morrer, tanto partido, que os dois partidos de arco de poder mais grande, estado de descumprir suas promessas em relação ao povo.
6: Nesta ponta final da campanha eleitoral, Renato Monteiro afirma que o PP irá reforçar a mensagem do partido, pedindo o voto de confiança dos cabo-verdianos para que o Partido Popular possa eleger deputados nas legislativas de domingo 17 de maio.
2: Continuamos em Santiago do Sul, onde o PTS quer ser a voz dos mais desfavorecidos do Parlamento e quer defender, sobretudo, os interesses dos bairros periféricos, tido como parentes pobres dos poderes instalados. A candidata do PTS por Santiago do Sul, na posição 7, lamenta que, apesar de ser formada, não foi selecionada em concurso público para o emprego por questões meramente políticas. Por isso, albeja por cobro ao bipartidarismo no Parlamento, conforme a Joana Lopes.
4: Aline Fernandes, na lista do PTS pelo Círculo Eleitoral de Santiago Sul, candidata na posição 7, contacta o eleitorado com foco na defesa dos interesses daqueles que se sentem marginalizados.
8: Esse melhor coisa é saber para aquele classe de elite. E nós, que é menos favorecido, mal que não está feito. Um de nós nunca tem oportunidade. Apesar de ter potencial para se engajar no mercado de trabalho, nunca trabalha na área que nunca forma. Não sou obrigado a sair do país para morrer. Para ter aquele engajamento. Se acha trabalho na minha área, dá para ter, fica ali e ganha maior contributo para a nossa nação.
4: A candidata, jovem desempregada, oriunda de um dos bairros ditos periféricos, não quer ver mais jovens discriminados. Para o efeito, pede voto no partido que diz ser comprometido com as pessoas.
8: O maior problema que não tem segurança e acesso ao emprego. A mim, particularmente, a minha formada, a minha assistente administrativa e atendimento ao cliente, que faz estágio, me classificaram com excelência, mas, no entanto, está naquela margem de desemprego. Não chega de participar no concurso, mas nem resultado.
4: Como de cor política, alguma coisa assim?
8: Tem lugares que têm a ver com aquela. Na minha casa foi assim. A mãe me faz com instituição. Apesar de classificar com mérito, esse cara fica comigo. Esse cara não justificação convincente.
4: Afirma que o seu partido não quer ver mais pessoas a deixar a terra natal com o coração apertado e aventurar-se lá fora por não ter oportunidade de contribuir para o desenvolvimento do país com os conhecimentos adquiridos. Depois da Ribeira Grande de Santiago, hoje a candidatura do PTS tem agendado contactos com a população da

0: Eugênio Lima, Pensamento, Calabaceira e Mandiana.
1: Ainda em Santiago Sul, a candidatura do MPD promoveu ontem à tarde uma passeata que arrancou na Zona 4 em Ponta d'Água, percorreu Vila Nova, Calabaceira e também Safenda, ação que contou com a presença do líder do partido, José Luís Correa e Silva. Nos percursos e contactos estabelecidos com os eleitores, o número 3 da lista do partido para o maior círculo eleitoral do país, Fernando Elísio Freire, disse que foi passada uma mensagem da necessidade do MPD ter uma grande maioria para continuar a governar o país sem sobressaltos. O Eugênio Teixeira está acompanhando o MPD em Santiago Sul.
2: Após a passeata que reuniu candidatos, militantes e simpatizantes do MPD, bem como a presença do cabeça de lista por Santiago Sul e líder Vintuinha, Ulisses Correia Silva, o candidato número 3, Fernando Elísio Freire, pediu maioria alargada nas eleições do próximo domingo 17.
3: A cidade da Praia, a região de Santiago Sul, merece esta maioria reforçada do MPD. Está quase, estamos lá, quase a conseguir essa grande maioria reforçada aqui na região de Santiago Sul. Porquê? Porque em termos de políticas de inclusão, não só consigo. Em termos de política de inclusão de pessoas com deficiência, não só consigo. Em termos de infraestruturação daquilo que é responsabilidade de governo, não só consigo.
2: Fernando Elísio Freire diz que o MPD está com força para dar continuidade ao processo de desenvolvimento do país e resolução dos problemas das populações, por isso reforça a necessidade do seu partido de conseguir maioria absoluta.
3: Chega cada vez mais uma forma, mais forte ainda, de todos os jovens, que neste momento tem milhares que têm acesso à formação profissional gratuita, que está contínua. Há milhares de jovens que têm dica seta paga propina. Há milhares de pessoas mais grandes, pessoas idosas, que é isento de taxa moderadora de saúde. Há milhares de praenses, de pessoas de Santiago Sul, que já no treino de pobreza extrema, se não continua esse caminho de crescimento económico que nos tentaram tatão, com investimentos que não tem que continuar a fazer, não terá um passo em grande.
2: O candidato número 3 por Santiago Sul afirma que o MPD sente sinais claros da vontade do povo.
3: É povo que se dá-nos sinais, mas que não dá-nos grande maioria. Mas grande maioria tem que ser feito na foto, na urna. É lá que está a vontade popular. E é por isso que nós estamos a falar com convicção para tudo alguém que vai votar. Na todo o bairro, na todo o Ribeira, na todo o Cotelo, famílias inteiras, no bairro nos Mocos, nos Febre. Não vai votar para o MPD conseguir essa grande maioria que está na nossa casa.
2: O apelo do candidato do MPD, Fernando Elísio Freire, para que as pessoas votem em massa nas eleições legislativas do próximo domingo, 17 de maio.
1: E o PSDB em Santiago Sul centrou esta quarta-feira a campanha eleitoral em Fundo Cobom e também Bela Vista, aqui na praia. Em Fundo Cobom, o candidato suplente Vasco Espínola propôs o reforço da segurança através da polícia de proximidade, o combate ao desemprego juvenil e medidas para a promoção da habitação condigna. A Edneia Barros está a acompanhar o PSDB aqui em Santiago Sul.
4: Em Fundo Cobom, Vasco Espínola, candidato suplente do PAICV por Santiago Sul, manteve contacto direto com o eleitorado para auscultar as suas preocupações e recolher opiniões sobre a execuibilidade das propostas do partido.
5: Eu estou de modo que o projeto que ela apresenta ali é execuível, ele está cumprindo.
6: Eu fazia muita proposta, o outro não está de cumprir, mas o outro ainda está na balança. Principalmente aquele de passagem de barco.
4: E em conversa com Vasco Espínola, os moradores mostraram-se expectantes quanto à resolução dos desafios que afetam a zona.
7: A menina Funucobon, mas quem dá a falar que mesmo melhor é violências, vandalismo, saneamento também.
8: Tem os jovens que se desperdiçam, se vira, pois que tem ocupação e ainda espera, mas Francisco, ganhar as eleições, sempre estará no que ele mora aqui no mês.
9: Na Câmara tem algumas promessas que promete e que cumpre. Então está pensa, mas se vai primeiro-ministro, me está cumprir aquela promessa que essa está fazendo. Nem sequer era para fazer tudo, mas resta meta cumpre.
4: O candidato suplente, que é também o primeiro secretário do PAICV Praia Sul, acredita que as propostas do partido respondem às necessidades urgentes da população.
5: O problema de Fundo Cobom é habitação e reabilitação de casa. Não está a prometer casa, não ganha. Chega naquelas tudo pessoas que têm necessidade. Em matéria de desemprego, é alarmante. Tem jovens desempregados e maioria já entra naquele comportamento desviante. Em termos de emprego, bem alarga para empreender para tudo Cabo Verde. Na plataforma eleitoral está aqui, no também cria a polícia de proximidade. A polícia tem que estar todo dia na bairro para dar combate à delinquência juvenil, sobretudo naquele bairro periférico.
4: E nesta tarde o PAICV

0: a apresentar as suas propostas à população de São Martinho Grande.
1: 14 horas mais alguns segundinhos, Jornal de Campanha da Rádio de Cabo Verde. Vamos agora à Ilha do Baio, duas candidaturas, também dois lugares em disputa. E começamos com o MPD, que promoveu ontem à noite um encontro com as mulheres no Baio. O evento aconteceu na localidade de Morrilho e foi orientado por Joana Rosa. O cabeça de lista, Fernando Graça, diz que José Luís Correia Silva deu e continua a dar uma especial atenção às mulheres cabo-verdianas, conforme José Carlos Varela.
2: O encontro com as mulheres do Maio inicialmente era para acontecer na localidade de Fierorte, mas por motivos alheios foi transferido para Morrinho. E nesta, que é conhecida como a Zona das Dunas, do Carnaval e de Mulheres Empreendedoras, a convidada Joana Rosa falou um pouco de mulher na liderança e o seu percurso enquanto filha de Germay. E ao usar da palavra, o cabeça de lista Fernando Graça diz que a figura de Joana Rosa só traz orgulho para os maienses.
3: Hoje, Sima Flanhonce, é importante, porque não tem nenhuma grande senhora conosco e falei de Joana, tem tino de orgulho. E se Portugal tem orgulho na Cristiano Ronaldo, e se a Argentina tem orgulho na Messi, nós demais não temos orgulho na Joana. E se por curso está a falar para ele, simplesmente é um exemplo de liderança. É a pessoa que está a fazer coisa acontecer. E se desempenho, e se performance, enquanto ministra, te orgulha no estudo, mas te orgulha com a verde. Porque Joana hoje ultrapassa, hoje é uma figura a nível nacional.
2: E nesta contagem decrescente, a candidatura do MPD vai reforçando os contactos porta a porta e apelando ao voto.
4: E nós de candidatura do MPD, liderar para o Luís, a minha gajo que estava a ser lista para deputar. Então não sei lhe apelar pessoas a votaria de mim, pessoas de Siribel. E se liberam, está passando para pensar agora, mais pensar na Covid, onde tem decisões que não se toma para nós tudo. E por isso, para isso, não tem uma pessoa muito experiente. E aí, nós tudo não vivencia uma experiência na Covid, pelo Covid, bem tempestário, pelo menos aqueles outros, e mais que tinha, mas é Covid que tinha. Mas não teve um líder experiente que aguenta esse país ali e que protege teu alguém, teu famílias.
2: E durante todo o dia de hoje, o MPD está a privilegiar contactos com os moradores da Zona Norte.
1: E a candidatura do PICV também no meio continua a defender que um dos pilares do desenvolvimento da ilha passa pela pesca. A cabeça de lista do partido na ilha, Adelaide Brito, fez esta afirmação após ter participado na primeira edição da Feira do Bar, promovida pela Câmara Municipal Local. O José Carlos Varela esteve presente, tem os detalhes.
2: A Ilha do Maio, desde sempre conhecida como a ilha em que a pesca tem grande expansão. Já houve tempos em que havia uma fábrica de transformação de pescado na praia de Bixarote, mas que deixou de funcionar há algum tempo. E na sua última visita ao Maio, Francisco Carvalho diz que se vencer as eleições, que esta será seguramente uma aposta para o Maio. E a cabeça de lista, Adelaide Brito, vai de encontro a esta ideia, para isso diz ela que é necessário fazer alguns ajustes.
5: Tem cheio pessoas que se dedicam a essa atividade económica. Se essa preocupação nesse momento é ter um mercado de peixe que está em construção, que começaram a ter um bom tempo, que era para terminar em julho de 2024, que termina, e se fazer todo o esforço para terminar, para ter esse mercado de peixe. Uma outra preocupação também é que mais outrora tive uma fábrica que transformava peixe. Durante muitos anos foi desativado. Então, nosso desejo e nosso apelo, e apelo de pescador e peixeira, é que volta a ter essa fábrica de transformação de pescado. E nosso candidato, cabeça de lista, Francisco Carvalho, fala que essa preocupação já está registrada, que a partir de 17 de maio, não está desenhando

0: 2029 e ter ser realidade maita para se ter ser fábrica de transformação e conservação de pescar.
1: Adelaide Brito defende ainda que não...
0: Vai para poder trazer pessoas e pessoas entrei e sei conforme ele tem programado. Depois eu fazia investimentos naquele outro setor de hotelaria, de bares, restaurantes, formações para jovens que trabalham nesse setor.
1: Neste dia de hoje, o foco é a juventude. A equipa tambarina divide-se em grupos pelos diversos povoados para apresentar as propostas para a juventude maiense.
2: Aterramos agora na Ilha do Fogo, cujo circo eleitoral elege 5 deputados. Comecemos com as atividades da UCI. 3 partidos estão a disputar os 5 deputados da Ilha do Fogo, o PICV, o MPD e também a UCI. E a UCI reforça o apelo ao voto consciente na candidatura do partido para o circo eleitoral do Fogo. A candidatura tem privilegiado o contacto direto com o eleitorado, sensibilizando os eleitores a votarem na lista da UCI liderada por Casimiro de Pina. O Nilton Pires com os detalhes.
3: Nesta reta final da campanha, os candidatos da UCID percorrem a Ilha do Fogo com foco na sensibilização dos eleitores para exercerem o direito de voto nas legislativas do próximo domingo. O candidato Egídio Pina diz que a população está revoltada com a atual situação de abandono a que a ilha foi votada nos últimos 10 anos de governação do MPD.
4: O que denota é algum sentimento de revolta com a situação política nesse de forma geral e em especial com ex-governação. O povo mestre, um governo mais sério, um governo mais próximo desse e um governo sensível com mais equilíbrio para dar resposta a que esquecesse desafio que está dentro do dia e a problema que está enfrentando a seu dia a dia. O povo mestre, melhor condição de habitação, povo mestre emprego, povo mestre um governo com mais determinação.
3: O número 2 da lista da UCID pelo Círculo do Fogo deixa ainda um alerta aos eleitores da ilha.
4: Esse primeiro-ministro falou não, uma promessa que ele fazia na campanha que tem nada a ver com a governação. E Liro está uma povo atenção, presta bem atenção para esta subfeito de novas promessas para conseguir acesso a votos. Uma atenção muito cuidado 17 de maio.
3: Egídio Pina afirma que a UCID apresenta-se nestas eleições como alternativa aos 2 maiores partidos do país.
4: Para tudo alguém vai votar e pôr um stop nessa desgovernação, no desemprego e um voto, um caverde e um diarfogo mais desenvolvido. Solução e vai votar e melhorar a situação.
3: A candidatura da UCID pelo Círculo Eleitoral do Fogo reforça contacto direto com o eleitorado e apela ao voto consciente nas legislativas do próximo domingo. Esta tarde, a candidatura da UCID pelo Círculo Eleitoral do Fogo desdobra-se em contactos porta a porta no município de Mosteiros.
2: Um trabalho do Nilton Pires que também acompanha o Movimento para a Democracia, que esclarece o eleitorado sobre a importância do voto e apela aos eleitores para não ficarem em casa no próximo domingo. A candidata Vanusa Barbosa mostra-se preocupada com a taxa de abstenção registrada nas últimas eleições realizadas no país. Daí, a aposta do MPD no reforço do contacto direto com os eleitores.
3: A candidatura do MPD pelo Círculo Eleitoral do Fogo reforça a presença nas localidades, procurando elucidar os eleitores sobre a importância do voto. A candidata Vanusa Barbosa afirma que nesta fase decisiva da campanha importa falar com os eleitores olhos nos olhos.
5: Para pessoas, cara a cara, olhos não olhos, entender essa preocupação e também leva a mensagem de importância de tudo e pessoas dirigir a urna e exercer seus direitos e seus deveres de voto.
3: A número 2 na lista do MPD diz que o foco principal do partido é convencer o eleitorado a não ficar em casa no próximo domingo.
5: Eu acho que a taxa de abstenção na Cabo Verde ele é evidente que ele tem sido cada vez mais alto, mas nosso trabalho enquanto políticos incentiva pessoas também a ir à urna e também mostrar a importância de seus votos, porque do que eu poderia deixar na mão de outro nós decisão. Às vezes as pessoas se abordaram no sentido, não, a mim nunca crê entrar na política, mas o votar é que entra na política. E Bobo decide quem é que vou querer para governar. E ele é uma decisão extremamente importante e a hora que ele está fazendo é exercer não só um direito, mas um dever cívico de escolha de nosso governante. Porque depois, a hora que ele deixa a escolha na mão de outro alguém, pessoa se fazer essa escolha. Então nós o temos que arcar com a consequência de nossa escolha.
3: Vanusa Barbosa pede aos foguenses a renovação da confiança na candidatura Vintuinha.
5: Nesse momento lhe é crucial que lhe passe a mensagem para tudo alguém bá urna massivamente e conscientemente para votar na melhor opção. E no nosso ponto de vista, a melhor opção é Ulisses Correia Silva e o projeto Cabo Verde para frente.
3: A candidatura do MPD redefine a estratégia do partido para a reta final da campanha, reforçando o contacto direto com os eleitores nos três municípios da Ilha do Fogo. Esta manhã, os candidatos do MPD estiveram presentes nas celebrações de Nossa Senhora de Fátima em Feijanzinha, Ponta Verde e Roçadas.
2: E fechamos na Ilha do Fogo com a candidatura do PICV, que aposta no reforço da parceria com a Câmara Municipal de Santa Catarina no Fogo, nas áreas da saúde e também do desporto. O partido propõe colaborar com a autarquia na construção de um pavilhão desportivo coberto e de um centro de saúde para o município, conforme o Elcio Andrade.
6: De acordo com Luís Nunes Cabeça,

0: PCV para Santa Catarina do Fogo caso o partido vença as eleições no dia 17 de maio.
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2: 14 horas mais 13 minutos, sensivelmente, fim de linha na antepenúltima edição do Jornal de Campanha da Rádio de Cabo Verde, que assim cumpre com mais uma de suas obrigações no quadro do Serviço Público de Radiodifusão. Em nome da equipe que trabalhou para si desta edição.
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2: Com a Jamila Carvalho, secretariado, Irson Andrada Técnica, repórter José Carlos Varela, na Ilha do Maio, Gisela Barros e Ilson Martins.
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2: Com as atividades no Círculo Eleitoral da Europa, João Batista Silva, da Brava, Elcio Andrade, Milton Pires no Fogo, em Santiago Norte. Fique bem, boa tarde. E até amanhã.
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3: Não,
1: Eu vou ver se tem pulmão.

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